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2: 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Bom dia. 2 horas.
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0: 3 horas.
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0: 4 horas.
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2: 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Bom dia. 5 horas.
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1: 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Bom dia. 6 horas.
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1: 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Não existe até ao momento cura para a doença de Parkinson. A abordagem terapêutica ocidental passa pelo uso de medicamentos cujas substâncias influenciam o movimento. A levodopa, por exemplo, transforma-se em dopamina no cérebro, pelo que influencia a mobilidade pela sua interferência muscular. Contudo, possui efeitos secundários adversos que limitam a sua dosagem e período de toma. A medicina tradicional chinesa privilegia como ponto de partida a descoberta das causas da patologia, sendo, para isso, fundamental encarar o ser humano como um todo, cujo funcionamento orgânico não poderá ser visto de forma estática. Mente, emoção e corpo físico formam uma integridade, sabendo-se que uma reação numa das partes irá provocar uma influência no seu conjunto. Partindo daqui, têm sido também realizados estudos de relevo em medicina tradicional chinesa que têm vindo a comprovar a sua eficácia, concluindo que a acupuntura e a fitoterapia chinesa poderão retardar a progressão da doença de Parkinson e atrasar a toma da medicação ocidental, bem como contribuir para uma melhoria acentuada da sintomatologia associada à doença de Parkinson sem efeitos secundários. A acupuntura e a fitoterapia chinesa são uma mais-valia para pacientes com a doença de Parkinson, devendo ser considerados em conjunto com a medicina ocidental, quer para a obtenção de melhores resultados, quer para a diminuição dos efeitos secundários que a medicação ocidental prescrita para esta patologia normalmente acarreta. De salientar ainda a importância de uma dieta adequada, com recurso à eliminação drástica de toxinas presentes na alimentação e outros hábitos que originem uma tonificação energética do organismo, como acupuntura e massagens terapêuticas, sono repousante, cultivo de uma mente sã e emoções equilibradas e a prática regular de exercício físico, tornando a prevenção numa regra obrigatória a bem da promoção da saúde. 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

0: Então, estava aqui a pensar em ti. E não namoras?
1: Liga para a linha de apoio, diga qual é o seu problema. Sim, eu compreendo, diria que é melhor esquecê-la. 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

0: Posso?
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Olha, eu trouxe um livro que talvez não seja o meu livro preferido, mas é um livro que eu quero recomendar às pessoas, que é um livro que se chama Dispara, Eu Já Estou Morto, escrito por uma jornalista espanhola que se escreve sobre conflitos políticos. E este livro, para mim, é extremamente interessante porque cumpre um dos objetivos, ou dois dos objetivos principais do livro, que é dar prazer e ensinar. Com este livro, consegue-se perceber melhor o que é que tem sido ou o porquê do conflito entre os judeus e os palestinianos. E que explica porque é que é um conflito tão dramático, porque tem muito sofrimento envolvido. Aliás, há uma frase neste livro que é qualquer coisa parecida com isto. Em determinadas situações, nós só nos podemos salvar matando ou morrendo. Isto traduz bem o sofrimento de um conflito. Aconselho vivamente a leitura deste livro, porque aprende-se muito, quer dizer, como conclusão, a não conseguir tomar partido entre um povo e o outro.

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2: 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Bom dia. 11 horas.
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2: Nós os órfãos de filhos vivos, que sem de flagelo dos nossos tempos. Na nossa comunidade, ao longo dos tempos, tem vindo a aumentar o número de idosos e com isso cresce aos poucos o desligamento físico numa primeira fase e emocional numa fase posterior por parte dos filhos para com os pais idosos. Desde sempre se tem verificado a saída da classe trabalhadora do meio onde está inserida para a obtenção de uma maior estabilidade financeira e, consequentemente, o abandono dos pais. Importa destacar que algumas décadas atrás esse fenómeno não tinha o nome de abandono, uma vez que era visto como uma solução temporária até encontrar algum conforto económico e depois regressar. Os filhos ficavam junto dos seus pais, tomavam conta deles até ao leito da morte. Atualmente, nenhuma das realidades vividas até algumas décadas atrás se encontra presente da mesma forma. Os objetivos mudaram. Agora, os filhos que procuram uma vida melhor já não pensam em regressar ao seu país. Os filhos já não tomam conta dos seus pais quando estes ficam idosos e quando se tornam mais dependentes, uma vez que as suas vidas não lhes permitem tempo para se concentrarem no apoio aos progenitores. Neste sentido, os idosos acabam por aos poucos não ter ninguém à sua volta que lhes forneça suporte físico e emocional, contribui para o progressivo isolamento social. Ora, o isolamento social é um dos piores ciclos viciosos em que se pode cair, pois acabam muitas vezes em quadros depressivos severos. Assim, os recursos da nossa comunidade, como os centros de dias, as estruturas residenciais para idosos e os serviços de apoio domiciliário, com as suas equipas multidisciplinares, constituem-se como a ferramenta mais eficaz para o combate ao isolamento social, promovendo um bem-estar psíquico e integridade física aos idosos que não têm mais nenhum tipo de suporte. Uma especial referência ao trabalho das universidades séniores que combatem o isolamento social, trabalhando ainda a componente da estimulação cognitiva, tão importante para uma velhice com qualidade.
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4: 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Parlamento Europeu defende criação de regras que ajudem a desenvolver o mercado dos drones. O que os eurodeputados procuram é um conjunto de regras que ajude a definir o mercado no sentido de o alavancar e não no sentido de travar a inovação. As primeiras linhas orientadoras devem chegar antes do final do ano. Os membros do Parlamento Europeu votaram maioritariamente a favor de um relatório que pede a criação urgente de regras para o mercado dos sistemas de voos não tripulados, na sigla em inglês RAPAS, mas conhecido como drones. O relatório, elaborado pela eurodeputada Jacqueline Foster, contou com 581 votos a favor e 31 contra e 21 abstenções. A chave é assegurar o uso dos drones, não queremos amarrar as mãos aos reguladores e ser demasiado prescritivos, mas queremos garantir um enquadramento de como a Comissão, os países da União Europeia e outros elementos podem proceder, disse em comunicado. Atualmente os drones são usados para verificar carris de comboios, danos a infraestruturas, para avaliar centrais de energia, para aceder a cenários de desastres naturais, ajudam no cultivo, assim como em produções multimédia. Reconhecendo as potencialidades do mercado, os eurodeputados também salientam que áreas como a segurança, proteção de dados e responsabilização precisam de uma resposta. Por exemplo, é definido que os drones devem ter chip com o número de identificação e devem estar registados para que seja mais fácil identificar aqueles que violam as regras. A criação de um chip para drones também facilitaria as investigações em caso de acidente. Os eurodeputados querem ainda que a Comissão Europeia apoie o desenvolvimento de tecnologias que permitam aos drones evitar coligações com outras aeronaves, pessoas ou objetos que estejam no solo. Defendem, aliás, que todos os drones que possam voar além do campo de visão do utilizador devem ser equipados com esta tecnologia. E mais do que tecnologias ativas, também devem existir tecnologias passivas. O geofencing, como é denominado, consiste em ferramentas que bloqueiam a entrada de drones em espaços aéreos restritos, como aeroportos e centrais de energia. Há ainda o problema de algumas autorizações e licenças para a operação de drones não serem reconhecidas em todos os Estados-membros, algo que prejudica a competitividade do segmento, defendem os eurodeputados. O texto aprovado no Parlamento Europeu defende a consideração de diferentes regras dependendo das tipologias de drones, sendo que deverão existir duas grandes áreas: drones profissionais e drones recreativos. As primeiras linhas orientadoras no sentido da legislação dos drones devem chegar ainda antes do final do ano. 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
1: 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Boa tarde. Meio-dia.
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2: Estamos à conversa com a Ana Pereira, da Cenas a Pedal. Eu sei que a Cenas a Pedal tem formação para ciclistas. O que é isso, formação para ciclistas? Nem toda a gente sabe andar de bicicleta. No meu tempo, eu lembro-me, quando era pequenino, toda a gente, os miúdos, andavam de bicicleta. Como é que é atualmente? Eles estão mais agarrados às PlayStation e menos às bicicletas? Todos os miúdos sabem andar de bicicleta atualmente? Ou como é que é o panorama?
3: Não, nem todos os miúdos sabem andar de bicicleta, apesar de nós termos mais adultos a procurar as aulas para aprender do zero, também temos crianças e da mesma forma, ou seja, nós já percebemos que há um grande paralelismo entre a aprendizagem da natação, por exemplo, e a aprendizagem da condução da bicicleta. E eu, por exemplo, também aprendi a nadar com o meu pai no mar, na zona de rebentação, mas aprendi, como é que eu ia dizer, de uma forma muito superficial, não é? Depois, mais tarde, tive aulas de natação e aí efetivamente aprendi a nadar, várias técnicas, a melhorar a respiração, etc, etc. E com a bicicleta é um bocadinho semelhante, ou seja, a maior parte das pessoas, ou uma grande parte das pessoas, aprendeu quando era criança ou mais tarde, sozinha, com amigos, familiares, etc. Mas muitas vezes estamos a falar do básico, ou seja, do equilíbrio. E, obviamente, também muitas pessoas continuam a praticar e, obviamente, acabam por dominar várias outras competências importantes na bicicleta, mas muitas têm muito pouco conhecimento e prática de como se controla efetivamente a bicicleta. Não usam as mudanças de todo, ou não sabem tirar um melhor partido delas, não sabem como usar os travões, ou seja, não percebem a diferença entre o da direita e o da esquerda, ou quando ou como os usar de forma eficaz. Sei lá, não conseguem andar com o selim alto o suficiente de forma a não tocarem com os pés no chão, ou andar a pedalar em pé, etc. Há toda uma série de coisas que têm a ver com precisão, com controle, com destreza da bicicleta, que muitos adultos e muitas vezes crianças também não chegaram aí ainda. E isso nós, nas aulas, quando ensinamos alguém do zero, levamos pelo menos até esse nível.
2: Qual é a motivação de um adulto para aprender a andar de bicicleta do zero? É porque ele quer começar a usar a bicicleta no dia-a-dia? Ou quais são as motivações que encontras?
3: Nos últimos anos começámos a ter mais casos desses, ou seja, pessoas que vinham queriam aprender do zero e já nos diziam, ainda nem tínhamos começado, que queriam depois ir para o trabalho ou ir passear, ou pronto, o que fosse. Quando começámos, em 2008, não era tão comum, ou seja, as pessoas vinham aprender e era uma questão de outra realização pessoal, ou seja, cheguei aos 50, aos 60 anos e há isto que eu nunca cheguei a fazer e agora quero fazer. Muita gente era para acompanhar os netos, por exemplo, ou para acompanhar o marido e os filhos, ou ao contrário, quando iam de férias, não é? Para não estragar os planos a ninguém, para não ficarem excluídos. Realmente agora com os últimos anos notou-se mais essa perspectiva já da bicicleta como um meio de transporte, não só para lazer. Mas as motivações são diversas e andam sempre à volta disso. Acompanhar alguém, realização pessoal e também já uma ferramenta para, digamos, para depois, não é? Como transporte.
2: O que é um curso de aprender a andar de bicicleta? Quais são os módulos principais? O que é que se faz nessa formação?
3: Nós agora, desde outubro, que reestruturámos a escola para se aproximar realmente de uma escola de natação, do que as pessoas estão habituadas numa escola de natação, numa escola de dança. A pessoa inscreve-se em determinado nível, de acordo com a sua experiência, nós também ajudamos nessa pré-avaliação, e depois continua pelos níveis até querer sair ou até acabar a formação. Por isso já não há uma separação entre curso para isto ou curso para aquilo. Entra e é uma continuidade. E as pessoas, todas elas, começam no nível 1, e o nível 1 divide-se em 3 módulos, e é aí que nós fazemos a seleção consoante a experiência da pessoa. Quem nunca andou entra no módulo inicial, que é para trabalhar o equilíbrio. Quem já andou, ou depois de dominar o equilíbrio, começa num módulo que serve para aferir e para desenvolver esta questão do controle básico da bicicleta, que é uma coisa que nós também vemos muitas vezes, pessoas que até tentam ir para a estrada ou tentam usar a bicicleta para passear ou para se deslocar, que ainda não têm um bom controle da bicicleta, e isso obviamente vai afetar a experiência que têm, não é? É normal que achem que aquilo não é seguro ou não é confortável se ainda estão nervosas ou um bocado verdes com o simples controle da bicicleta. Depois de passarmos essa parte inicial, que dura entre 1 a 3 meses, depois depende de pessoa para pessoa, há pessoas que precisam mais tempo, mas o mínimo é 1 mês, alguém que já saiba. Passamos para o nível 2, em que temos uma parte teórica, ou seja, que falamos de introdução ao uso da bicicleta, porque muitas vezes as pessoas não têm bicicleta e não sabem bem como é que se escolhe uma bicicleta. E temos aulas em que falamos do código da estrada, ainda por cima agora mudou muita coisa, e também de coisas que não se aprende simplesmente decorando o código da estrada, que é esta questão de quais são as colisões ou o que é que causam quedas aos ciclistas, ou que tipo de colisões é que podem acontecer, porque é que elas acontecem, o que é que está ao nosso alcance fazer para as evitar. Preciso de uma parte teórica de introdução. Depois vamos para a estrada e temos sessões de, seja em que escolhemos um entroncamento, uma rotunda, determinadas infraestruturas rodoviárias, e analisámo-las com base naquilo que já falámos nas aulas teóricas, para perceber como é que se faz determinada manobra, como é que se evitam os riscos, quais são os riscos, como é que se minimizam esses riscos e de que forma é que podemos fazer aquelas manobras. Depois fazemos à vez, analisamos as experiências uns dos outros e pronto, vamos fazendo isto em várias, para várias manobras. Depois disso passamos para um outro nível, onde é mais tipo rotundas grandes, estradas com 2 e 3 vias, semáforos, ou seja, coisas mais avançadas e que, pelo menos para quem vive em Lisboa, é muito difícil não ter que conseguir não usar esse tipo de infraestruturas, porque elas estão por todo o lado.
2: Nós estamos em Lisboa, essa formação é feita aqui em Lisboa. Uhum. Quem estiver interessado em fazer uma formação de condutor de bicicleta, como é que procede?
3: Contactam-nos, ou seja, nós já temos feito cursos noutro sítio, nomeadamente no Porto. Ou seja, vamos recolhendo quando são pessoas que nos contactam individualmente, não é? E a única coisa que podemos fazer e que temos feito é ficamos com a pessoa em lista de espera, e logo que vejamos que há um número mínimo que viabiliza a deslocação a determinada cidade, entramos em contacto com os interessados e vemos quando é que podemos agendar uma data que dê para toda a gente. Se não forem pessoas individualmente, grupos de pessoas, empresas, autarquias, etc., assim é mais fácil que nos contactem e nós vamos lá dar os cursos, sem problema.
2: E já têm feito para empresas?
3: Fora de Lisboa?
2: Não, mesmo em Lisboa.
3: Para empresas, sim, só uma outra. O nosso principal...
2: Porque ainda há pouco incentivo,
3: sim,
2: via empresa,
3: exatamente,
2: para que as pessoas,
3: sim,
2: utilizem bicicleta. Uhum. Ainda é raro isso acontecer.
3: Exatamente. Ou seja, temos sempre, desde o início, a maior parte das pessoas que nos procuram são pessoas que nos procuram individualmente, são iniciativas delas, não são iniciativas e mesmo quando são empresas, é alguém muito dinamizador, alguma pessoa que já anda de bicicleta e que quer introduzir aquilo na empresa, ou seja, motivar colegas ou também conseguir algum tipo de maior consciencialização da parte da empresa para que as condições para ela e para outros colegas melhor. Pronto. Mas parte sempre de alguém que mais interessado na questão.
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1: 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Boa tarde. Uma hora.
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9: Olá, bem-vindos à nossa parada cheia de paródia.
10: Olha pá, então diz aqui que o novo aeroporto de Lisboa finalmente vai sair do papel.
9: Ah, estás a falar a sério?
10: Olha, o governo decidiu que para não haver mais polémicas com localizações, o aeroporto vai ser inteiramente no metaverso.
9: Metaverso? Aquela coisa de a vida virtual na internet?
10: Olha, é fantástico, não faz barulho, não polui e o atraso nos voos é apenas um erro de buffering.
9: Lá vens tu com informatiquês. E esse é o único problema?
10: Olha, o único problema é que, pelos vistos, as sandes mista virtuais vão continuar a custar 12 euros. Olha, Rico, no outro dia fui ao médico e ele disse-me: o senhor tem que reduzir drasticamente o consumo de ecrãs ou não chega aos 80.
11: A sério? E o que é que você fez?
10: Olha, apaguei logo a aplicação das finanças e o LinkedIn. Porque se é para morrer cedo, que não seja a ver o sucesso dos outros. Ou apagar o que devo.
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17: No meio de tanta confusão, às vezes os médicos fazem coisas sem nexo. É o caso deste paciente que foi tirar uma hérnia e acabou com uma mudança de

0: merda mesmo.
1: Por quê?
0: Porque Orlando era o nome dele antes da operação. Agora chama-se Orlanda, Orlandina.
1: Ah, bem visto, doutor, muito bem visto. Dona Orlanda, Dona Orlanda.
2: O que foi?
1: Já acabou a operação.
2: Ah, sim, e como é que correu?
0: Ah, impecável. Cortámos o mal pela raiz, não sobrou nada.
1: Bem, veja pelos seus próprios olhos, Dona Orlanda.
2: Dona Orlanda? Até eu é que estou meio zonzo com a anestesia e você é que está aí a dizer disparates. O meu nome é Orlando, ouviu? Orlando.
0: É, não. Era. Vá, vá, vá. Espreite para baixo do lençol e veja que maravilha de serviço a gente fez.
2: Ah, o quê? Também...
3: Ah, mas o que é isto?
1: Então, é o que você pediu. Queria ser mulher e aí tem.
3: Eu? Mas eu não pedi nada disso.
0: Olha, mais outro que se arrependeu. Fique sabendo que depois de cortar não dá para voltar atrás.
1: Ah, quer dizer, dar até dá. Há muitos casos em que o paciente ficou com o pênis amputado e o médico voltou a cozer.
0: Pois, mas para isso era preciso eu estar para aí virado. Fiquem sabendo que eu cá sou médico cirurgião. Só. Não sou nenhuma modista. Cozer não é comigo.
3: Mas cozer o quê? Vocês não me digam que...
0: Fizemos aquilo que você queria. Uma operação de mudança de sexo.
3: De sexo? Ouça lá, eu vim cá por causa de uma hérnia que andava à mesa a afligir-me aqui a zona do abdómen.
0: Hérnia? Mal Maria... A enfermeira Ana Tércia.
1: Sim.
0: Mostre-me o ficheiro clínico.
1: Aqui está ele.
0: Alexandrino Maciel.
3: O meu nome é Orlando.
0: 28 anos.
3: Não, tem 40.
0: Operação de mudança de sexo.
3: Cirurgia é uma hérnia.
0: Tem a certeza? Entre.
4: É só para avisar que eu vou pôr um processo a este hospital. Ouviu, seu doutorzinho da treta?
0: Mas quem é você?
4: Alexandrina Maciel. Ou por outra, devia ser Alexandrina Maciel. Mas graças à sua incompetência, continua a ser Alexandrina Maciel. Homem e com uma dor de barriga que você não imagina.
0: Bem, parece que houve aqui um ligeiro ou antes... Um ligeiríssimo mal-entendido.
3: Mal-entendido? Diga antes... Mal atendido. Eu entro aqui a berrar com dores por causa de uma hérnia e sai daqui uma mulher e continua a berrar com dores.
0: Olha, e muita sorte teve você.
3: Eu?
0: Sim. Normalmente, quando a gente aqui no hospital apanha uma mulher a berrar com dores, manda logo para a sala de partos. Quem é agora?
5: Dá licença, doutor.
0: Quem é você?
5: Ah, eu sou a esposa do Sr. Orlando.
1: Diga antes, esposa da Dona Orlanda.
5: Como?
3: Oh, querida, não imaginas o que me fizeram. Enganaram-se e cortaram-me o Orlandinho. Agora sou uma mulher e, pior que isso, uma mulher feia.
5: Oh, amorzinho, mas isso são ótimas notícias.
3: Ótimas?
5: Eu desde miúda que sonho em ter uma amiguinha assim. Ai, vais ver que vai ser giro.
3: Giro?
5: Ah, sim. Vou levar-te às melhores lojas de roupa, aos melhores cabeleireiros, às melhores depiladoras.
3: Oh, não!
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2: Quando o desemprego começa a aumentar, uma agência de empregos é o que começa a dar.
3: Qualquer coincidência é pura

0: desempregado que segue?
1: Sou eu.
0: Sente-se. O que é que sabe fazer?
1: Ai, tudo. Tenho 3 cursos cujos diplomas estão aí junto à minha ficha.
0: Junto a quê? Ah, pois sim, à sua ficha. Cá estão realmente os diplomas.
1: Tenho carta de condução, falo 8 línguas vivas, 2 mortas e 1 moribunda. Tenho experiência com computadores e com nadadores salvadores. Tenho também...
0: Basta, basta. Está admitido como varredor auxiliar.
1: Oh, muito obrigado. Nos tempos que correm é melhor do que nada. Ai, muito e muito obrigado.
0: Quem é o desempregado que se segue?
2: Sou eu.
0: Sente-se. O que é que sabe fazer?
2: Olhe tudo. Tenho 2 cursos de enfermagem e 3 de culinária. Prática de secretariado, de telefonista e de relações públicas. Tenho carta de tratorista e licença de porte de arma. Sei karatê e luta livre. Falo inglês, alemão, francês, madeirense, galego e alentejano. Sou mecânica de automóveis, formada em psicologia. E fiz o curso de árbitro de futebol. Também sei...
0: Basta! Está admitida para tomar conta dos sanitários públicos.
2: Ai, muito, muito agradecida.
0: Quem é o desempregado que se segue?
3: Sou eu.
0: Sente-se. O que é que sabe fazer?
3: Bem, sinceramente, eu não sei fazer nada.
0: Nada?
3: Queres dizer, jogo um pouco de ténis, alguma coisa de golfe e ganhei umas taças no surf. Foi isso.
0: Ai, assim não é fácil. Deixe-me ver. Onde é que está a sua ficha? Ah, cá está ela. Mas o senhor é filho do Dr. Marmelada, que é presidente do PXZ, lá do Desportivo Futebol Clube, e administrador-geral da Marmelax, da Eletrolax e Maxilase.
3: Pois sou, sou eu próprio. Então, arranja só uma coisa para mim?
0: Ah, claro que sim. Olhe, vai já para deputado e começa a estagiar para ministro.
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8: Então,zinho!
9: Olá!
8: Sabe qual é a diferença entre o meu ordenado e a inteligência artificial?
9: Ah, não, então diga lá.
8: Ah, é que a inteligência artificial ainda dá para fingir que existe. Já o meu ordenado, olha, mal entra na conta, entra logo em modo de realidade virtual. Parece muito bonito, mas desaparece mal eu tento tocar-lhe.
10: O quê? Fizeram uma transfusão de sangue com sangue da minha mulher durante a operação?
0: Tivemos que aproveitar a oferta dela, porque há uma grande falta de sangue e o da sua mulher é precisamente o seu tipo.
10: Ah, o quê? Aquela cabra é o meu tipo? Desde quando? Quem é que vos autorizou a meter-me cá para dentro o sangue daquela cabra?
0: Pois, realmente ninguém desconfiou que ela fosse uma cabra. Mas acalme-se, esteja calmo que nós vamos já ver se ela lhe pagou a febre aftosa.
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0: é que é o problema?
1: Não é nenhum. Mas tu é que perguntaste. Não, eu já te disse. Comecei por dizer que não se passa nada. Voltaste a perguntar todas
0: não
1: as
0: vezes. Não se passa nada, mas achas que há razões para tu estás a
1: chorar. Não, mas eu não posso chorar. Agora é tema.

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1: Hoje é vez de Simone de Oliveira, filha de Guido Macedo e Oliveira e de Maria do Carmo Tavares Lopes da Silva. Na sequência de uma depressão, aos 19 anos, o médico aconselhou-a a distrair-se, tendo optado por matricular-se no Centro de Preparação de Artistas da Emissora Nacional. Começou por se apresentar nos programas de Mota Pereira. A estreia da cantora em público ocorreu em janeiro de 58, no primeiro Festival da Canção Portuguesa, realizado no Cinema Império, em Lisboa. Estreia-se no Teatro de Revista em 62 e vence, nesse ano, o Festival da Canção da Figueira da Foz. Recebe o Prémio de Imprensa no ano de 1963. Em março de 65, recebe o Prémio de Imprensa de 1964 para Melhor Cancionetista. Vence o Festival da RTP da Canção em 1965 também, com o tema Sol de Inverno, e representa Portugal no Festival da Eurovisão, realizado em Nápoles. É também eleita a Rainha da Rádio. Em 1969, que Simone vence o Festival RTP da Canção com o maior êxito da sua carreira, a Desfolhada Portuguesa, na autoria do José Carlos Ari dos Santos e Nuno Nazaré Fernandes, com a orquestração do maestro Joaquim Luís Gomes e direção de orquestra por Ferrer Trindade. Perde a voz, um problema que se prolongará por cerca de 2 anos. Nesta fase, aceita tudo o que lhe oferecem para sobreviver, desde o jornalismo à rádio, à locução de continuidade ou à apresentação do concurso Miss Portugal e de espetáculos no Casino da Figueira da Foz. Entretanto, recupera do problema que lhe tinha afetado as cordas vocais. A sua carreira estava marcada por músicas e letras compostas por autores de qualidade, muitos deles antifascistas. Isso ajuda que, após o 25 de Abril de 74, continue a sua carreira e participe em revistas como Para Trás, Mija Borra. Em 1980, representa Portugal no Festival da OTI em Buenos Aires com o tema À Tua Espera. Durante os ensaios, a orquestra levantou-se para aplaudir e ganhava o prémio de interpretação do Festival Ibero-Americano da Canção. No teatro, fez de Genoveva na peça Tragédia da Rua das Flores, baseada na obra homónima de Eça de Queiroz. Participa também na série Gente Fina é Outra Coisa, da RTP, onde contracena com nomes como Nicolau Breiner e Amélia Recolasso. Comemora as bodas de prata da sua carreira com o programa televisivo Meu Nome é Simone. Em 1997, celebra os seus 40 anos de carreira com um espetáculo na Aula Magna de Lisboa e é lançado o duplo CD Simone Me Confesso, cujo espetáculo é apresentado na Expo 98. Em 2003, lança o livro Nunca Ninguém Sabe, onde relata a sua luta contra o cancro da mama. Foi condecorada com o grau de Grande Oficial da Ordem do Infante Dom Henrique a 7 de março de 1997, tendo sido elevada ao grau de Grande Cruz da mesma Ordem a 8 de outubro de 2015. Em 2007, Simone comemorou os seus 50 anos de carreira, fazendo o seu primeiro Coliseu já em 2008 com o espetáculo Um País Chamado Simone. Em 2011, na 16ª edição dos Globos de Ouro, recebeu das mãos de Pinto Balsemão o Globo de Ouro de Mérito e Excelência. Como não poderia deixar de ser, o tema que escolhi para ouvirmos é a Desfolhada.

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1: 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Boa tarde. 2 horas.
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2: Tarde de quarta-feira, meio da semana, seja bem-vindo à primeira parte da emissão de hoje das Tardes da Rádio Clube do Dão. Vou estar consigo em radioclubedodão.pt até às 17. Eu sou o Jorge Henriques e avanço com a primeira proposta musical que escolhi para si.

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0: Vamos lá então com a rubrica Soluções Práticas.
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4: Hoje vamos falar sobre os métodos para recuperar do stress. A vida que temos atualmente não nos permite ter tempo para momentos de tranquilidade que nos sirvam de oxigênio para o resto do dia. Mas não é impossível. Através do relaxamento, podemos libertar tensões, diminuir os efeitos do stress e encontrar um equilíbrio ótimo entre o corpo e a mente. Se quer obter resultados mais eficazes e duradouros, o mais indicado é adotar um estilo de vida mais equilibrado, para além de fazer uma alimentação saudável e praticar exercício. Existem outras maneiras de integrar o relaxamento no seu dia-a-dia. Métodos distintos para recuperar depois de um esforço físico ou mental, restabelecendo o equilíbrio psicossomático que o nosso organismo necessita. É o caso da automassagem. É uma ótima alternativa para descarregar tensões. A mais simples aplica-se para aliviar as dores de cabeça. Pressiona as têmporas com as duas mãos, fazendo círculos pequenos até à base do crânio, volta às têmporas e termina na testa. Nas costas, pressione desde a parte mais alta até abaixo com os dedos. Os gestos que aliviam o pescoço consistem em mover a cabeça para a esquerda e para a direita e em pressionar com suavidade as cervicais, movendo os dedos para cima e para baixo e fazendo círculos na base do crânio.
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0: Fica por aqui a rubrica Soluções Práticas nesta tarde de quarta-feira da Rádio Globo do Dão. Pode ouvir ainda todos os dias por volta das 9:30 da manhã.

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1: 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Boa tarde. 3 horas.
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3: Olá, boa tarde, bem-vindos. Estão abertas as portas da segunda parte da emissão de hoje, de quarta-feira, das tardes da Rádio Clube do Dão. Eu sou o Jorge Henriques e avanço com a primeira música desta segunda hora.

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0: nas tardes da Rádio Clube do Dão, a música sempre é em português, é a música que eu escolhi para si. Certo, certo é que por volta das 15h30, a subida ao palco da Margarida Lucas e da Tânia de Almeida, que vem aí com a rúbrica A Arte de Ser Feliz.
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0: Luz verde para a rúbrica Arte de Ser Feliz, nesta tarde de quarta-feira de Rádio Clube.
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2: Olá, olá, cá estamos nós para mais um podcast semanal, A Arte de Ser Feliz, com a terapeuta de emoções Margarida Lucas.
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2: Bem, que tema este hoje? É mãe? É filha? Então é para si. Hoje falamos de mães controladoras. Vamos a isto. Margarida, diz-nos lá qual vai ser este tema e o que é que vamos falar neste mesmo episódio.
4: Olha, eu acho fantástico falarmos sobre este tema porque há pouco tempo tive uma consulta de uma mulher maravilhosa, que eu gostei muito dela. Até porque as mulheres que me visitam na consulta são sempre mulheres fantásticas. Mas isto é verdade. É tudo mulheres bonitas, inteligentes, a maioria empresárias. São pessoas que realmente querem ser felizes. E então esta mulher, que já agora eu sei que ela ouve o nosso programa, mando-lhe daqui os cumprimentos e beijinhos. Esta mulher procurou-me porque a mãe dela tem um negócio e ela gosta de ajudar. É a paixão dela, além dela ter o trabalho dela, ela gosta muito de ajudar neste negócio da família. E então envolve-se sempre, tem ideias e as ideias delas são apoiadas por todos. Mas quando chega o momento de fazer as coisas, a mãe, que é uma senhora já com bastante idade, faz sempre críticas. Critica muito daquilo que ela faz, diz que ela não sabe fazer, que ela só lhe arranja problemas lá no negócio. E então esta senhora fica muito frustrada porque ela sabe que deve respeito à mãe e que sabe que em breve vai ter que ser ela a tomar conta do negócio, porque a mãe já é uma pessoa com muita idade, mas então não sabe o que é que há de fazer, porque cada vez que estão juntas há sempre uma guerra familiar, porque depois o pai também entra na guerra, e as irmãs, e os filhos, e os primos. Portanto, aquilo é muitos conflitos. Quando falei com ela, ela disse-me: sabe, este problema que eu tenho muitas amigas que também têm o mesmo problema, que é a mãe que controla. E isto é muito complicado, porque realmente nós como filhos temos uma obrigação para com os nossos pais. Tu sabes qual é?
2: Supostamente é do respeito e da obediência.
4: Sim, e no caso de pais que já têm alguma idade, temos o dever de ir visitá-los, não é? Temos que os ir visitar, temos que tratá-los bem, muitos até têm mesmo que cuidar de algumas coisas relacionadas com a sua saúde, têm que os levar ao médico, às vezes têm que ir levá-los às compras porque os pais já não conseguem andar, mas ainda querem ir eles às compras. E portanto, todo este tempo que tu passas com os teus pais, se eles também não te respeitarem a ti, isto é muito difícil. Eu não sei se conheces alguém que tenha este problema.
2: Assim, de repente não conheço ninguém, mas sei de perto de situações que são mesmo assim, ou seja, e que depois os próprios pais acabam por cobrar se tu não estás tão presente, ou se não estás tão disponível, ou com tanta atenção para com eles, até porque a idade já vai sendo alguma e eles querem que os filhos, no fundo, estejam disponíveis, estejam atentos.
4: Sim, até porque eles precisam mesmo dos filhos. E sabes quando é que a situação piora? É quando os pais têm muito dinheiro. Isto é impressionante. Quando os pais têm muito dinheiro e sabem que quem vai ficar com o dinheiro deles são os filhos, parece que ainda exigem mais. E eu acredito que há filhos que cuidem dos pais só pelo dinheiro, mas a maioria não é o caso. A maioria cuida aos pais porque gosta dos pais, porque são pais deles e porque sentem na consciência que têm que apoiar. Não é pelo dinheiro. Mas os pais acham que sim. E então estão sempre a tirar-lhes à cara que eles vão receber muito, que eles vão ficar com muitas coisas e, portanto, nunca estão satisfeitos com o cuidado que os filhos lhe dão. E isto é muito cansativo e é muito frustrante para os filhos. Sabes quais são as minhas sugestões ou as sugestões da arte de ser feliz para resolver isto?
2: Era isso mesmo que eu te ia pedir, até porque com certeza os nossos ouvintes estão sedentos dessas dicas para que também possamos ser mais felizes, não só os pais, como também os próprios filhos.
4: Então, vamos lá. Tomem nota, até porque isto depois vai fazer falta, se têm este problema. Vai fazer falta de vez em quando ir lá ver as notas e aquilo que as sugestões que vamos dar. Em primeiro lugar, no caso de pais que têm um negócio, devemos lembrar que até os pais deixarem de ter consciência, eles são os donos do negócio. A não ser que eles já tenham passado o negócio aos filhos. Mas se não for o caso, enquanto os pais forem os donos do negócio, eles é que mandam. Em primeiro lugar, respeitar essa autoridade. Como eu comentava com esta paciente, ela pode ter ideias maravilhosas, mas o melhor, para já que a mãe nunca aceita essas ideias e está sempre a criticá-la, o melhor será anotar essas ideias num papel e quando for ela a tomar conta do negócio, então ela põe em prática. Porque não vale de nada ela ter as ideias para depois se sentir frustrada com a atitude da mãe. Então, o melhor é eu não me envolver demasiado nos negócios dos meus pais, se eles são muito críticos com o meu trabalho. Depois, há uma outra coisa que os filhos fazem por amor, ou por outra razão, não sei, mas em princípio será por amor, que é visitar os pais. Às vezes decidem passar o domingo com os pais. Mas no caso destes pais complicados, é melhor não passar tantas horas seguidas. Porque vai haver aqui uma guerra e o filho, quando vai embora, vai a sentir-se desvalorizado pelo pai. E isto não vai ajudar a eles manterem uma boa relação. Então, em vez de ficar o domingo inteiro com os pais, o que é que pode ser feito, Tânia? O que é que achas?
2: Diria eu que em vez de um almoço prolongado e pela tarde fora, diria um lanchinho ao final da tarde, diria um cafezinho depois de almoço, talvez uma visita, mas mais curta, será isso?
4: Exatamente. Até poderia, por exemplo, estar um bocadinho de manhã e um bocadinho à tarde, mas não seguido. E dentro do possível, tirar os pais de casa. É mais fácil que haja confusão e conflitos e que os pais se lembrem de coisas que aconteceram há muitos anos, quando estão lá metidos em casa e não há nada para fazer a não ser falar. É muito diferente isso do, por exemplo, levá-los a lanchar fora, passear um bocadinho num parque, levá-los a uma loja. Então, podemos minimizar o conflito.
2: Que giro, estava eu aqui a pensar que o facto de também visitarmos os nossos pais é como se que entrássemos no castelo deles. E no fundo, lá está, eles também se sentem os reis, não é? Portanto, se eu estou no meu castelo, no meu casulo, na minha área, sou eu que comando. É quase que é isso. Enquanto, de facto, se tu saíres de casa, é quase que terreno neutro, não é? Não será por aí?
4: É mesmo isso, os pais já não sentem que... E também, não só o facto de não estarem metidos em casa, mas também que não há nada para fazer. Se estamos ali todos no sofá ou estamos à mesa, existe mais aquela tendência de começar a dizer, pois, não fizeste isto ou fizeste aquilo, ou pronto. Então o melhor é ir para um sítio onde estejam todos distraídos, estejam a ver coisas diferentes, para não haver tanto a oportunidade de discutir. Depois, há uma coisa que as pessoas que me visitam e que têm este problema dizem sempre: Margarida, mas porquê que os meus pais são assim? Porquê? O que é que tu achas que é a resposta?
2: A resposta é porque sim.
4: É verdade, não vale a pena questionar isso. Os nossos pais, igual que nós, foram codificados pelos seus antepassados. Tiveram uma educação que incluiu muitas pessoas, viveram se calhar numa zona diferente da nossa, aprenderam coisas diferentes das nossas, não tinham internet, não tinham tanta formação como nós. Os nossos pais são o que são e ponto. Eu costumo dizer sempre isto para as pessoas perceberem. Não há mais volta a dar. Os pais são o que são. Os pais dizem o que dizem. Não podemos fazer nada. Eles são autoridade. Devemos lembrar isto. Há filhos que se envolvem em discussões com os pais como se fossem da mesma idade. Isto é muito feio. E infelizmente, quando nós perdemos os nossos pais, podemos viver com isto na consciência. De que falámos mal com os nossos pais, que não os respeitámos. Portanto, enquanto eles estiverem vivos, vamos aprender deles, porque há tanto para aprender dos pais. Vamos respeitá-los e vamos tentar dizer-lhes: sim, pai, tens razão, é verdade, é verdade. Olha, vamos fazer não sei quê. Ou seja, vamos desviar a atenção. Porque muitas vezes os filhos o que é que fazem? O pai começa a discutir e ele começa a argumentar. E isto é uma guerra perdida. E entramos na falta de educação. Então, vamos respeitar os nossos pais e vamos aprender deles e vamos evitar os conflitos.
2: Fantástico. Olha, isto prolongava-se por mais uns minutinhos, mas temos mesmo que terminar o podcast desta semana. Mas olha que me surgiu agora aqui um tema que poderíamos falar num próximo programa, que é pais e filhos melhores amigos ou não. Há muito esta dualidade em que os pais acham que têm que ser os melhores amigos dos filhos. E até gostava de que falássemos disto num próximo programa. Se por acaso quer entrar em contacto com a nossa Margarida Lucas, já sabe, é só enviar um e-mail para aartedeserfeliz@studios64.pt ou procurar por Margarida Lucas nas redes sociais, no Instagram e também no Facebook. Até para a semana.
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2: 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Boa tarde. 4 horas.
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1: Eu sou o Jorge Henriques e cá estou para a terceira e última parte da emissão de hoje, de quarta-feira, meio da semana, das tardes da Rádio Clube do Dão. Vamos em frente com a música em português.

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1: Olá, boa tarde, bem-vindos à Rádio Clube do Dão. Meu nome é Jorge Henriques. Cá estou eu consigo até às 5 da tarde com grandes e boas músicas. Claro, recentes só em português. Bem-vindos.

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1: 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Boa tarde. 5 horas.
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0: 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Boa tarde. 6 horas. 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
2: Chamo-me Fernanda Marta, sou licenciada em Educação Física, ramo Ergonomia. Trabalho na Federação de Ginástica de Portugal, onde sou diretora técnica. Estou a criar um programa de ginástica laboral usando princípios de ergonomia que se aplicam não só aos locais de trabalho, mas também nas deslocações diárias, criando assim uma mobilidade mais saudável. Toda a gente se queixa que não tem tempo para praticar desporto regularmente. Mas se isso significa que não temos tempo para ir ao clube ou ao ginásio com regularidade para treinarmos, podemos definir a nossa própria estratégia pessoal, criando bons hábitos ou boas práticas saudáveis no nosso dia-a-dia e assim conseguirmos melhorar a nossa qualidade de vida urbana. Segundo vários estudos, devemos pelo menos caminhar 150 minutos por semana e praticar também alguns exercícios de flexibilidade, de força e de equilíbrio. O que é que isto significa? Significa que deveríamos praticar atividade física durante 30 minutos, 5 vezes por semana. Se o nosso objetivo fundamental é ter uma estratégia pessoal ou até mesmo familiar para melhorar a nossa qualidade de vida, vamos então ter em consideração algumas pequenas dicas para o nosso dia-a-dia. Primeiro, vamos vencer o nosso comodismo e isto vai ter que ser etapa a etapa. Porquê? Porque pôr em prática uma estratégia no nosso dia-a-dia vai-nos dar trabalho e vai-nos exigir muita motivação. Vamos começar por usar cada uma destas dicas que vos vou apresentar, mas uma de cada vez, mudando pequenos hábitos a pouco e pouco. Por exemplo, vamos usar duas dicas por semana e progressivamente vamos conseguindo integrar estas dicas ao longo do nosso dia-a-dia. Vamos acordar com o tempo suficiente para nos espreguiçarmos, ainda sentados na cama ou numa cadeira do nosso quarto, acordar o nosso corpo e, consequentemente, o nosso cérebro. Vamos tomar um pequeno almoço que seja nutritivo e até mais económico em casa, em vez de irmos ao café comer outros alimentos que são hipercalóricos e até gastar mais dinheiro. Vamos tomar um banho ou um duche que nos poderá ajudar a acordar, se for de manhã, ou que nos pode ajudar a relaxar, se for ao final do dia. Segunda dica. Em vez de usarmos o elevador desde a porta da nossa casa até à saída do nosso prédio, podemos, por exemplo, sair do elevador um andar antes e usar pelo menos 2 ou 3 lances de escadas até chegar à porta da casa ou da rua. Por exemplo, se eu chegar à porta do meu prédio, posso subir um primeiro ou um segundo andar, usando alguns lances de escadas, e vou apenas apanhar o elevador no primeiro andar até casa. Ou ao contrário, saio de casa, deixo ao andar de baixo com 2 ou 3 lances de escadas e em seguida apanho o elevador até à porta do prédio. É também importante fazermos passeios ativos ou dinâmicos, quer individualmente, quer em grupo. Os passeios de bicicleta podem também fazer parte da nossa atividade física, quer eles sejam por lazer ou diversão, ou quer seja para, por exemplo, ir fazer pequenas compras locais. Quem tiver cão ou até gato, poderá ter um bom argumento para ir passear com ele à rua e aproveitar para fazer a sua caminhada. Para quem usa transportes públicos para ir trabalhar, pode, por exemplo, sair do autocarro ou do metro, uma paragem antes do seu destino e fazer o resto do percurso a pé. Ou então, ao contrário, quando sai do emprego, vai apanhar o autocarro ou o metro, uma paragem à frente daquela que lhe fica mais próxima e aproveita para fazer uma pequena caminhada. Que dicas mais vos posso dar? Posso-vos dizer que vão dançar, Vão a bailes, vão a festas, vão a feiras, vão ao teatro, vão ao cinema. Mas tentem usar meios de mobilidade fácil. Ir a pé, usar a bicicleta, usar até meios de transportes públicos, porque assim vamos conseguir evitar todos esses stresses do trânsito e da procura de estacionamento mais próximo do sítio onde vamos. Uma dica também importante, façam jardinagem, mesmo que ela apenas signifique ter algumas flores na janela ou na varanda da nossa casa. Para quem tem quintal, por exemplo, limpar o quintal e arrumá-lo, ou então lavar o carro, ou a bicicleta, ou a mota, ou qualquer outro equipamento que tenhamos que nos vai manter fisicamente ativos e entretidos durante algum tempo do nosso lazer. Uma das dicas que podemos usar também no nosso dia-a-dia é, em vez de irmos ao hipermercado utilizando o nosso carro e fazendo grandes quantidades de compras, ir pura e simplesmente ao supermercado da nossa zona de residência, ir a pé, usar um saco de compras que tenha rodas ou usar a nossa própria bicicleta, mas apenas para transportar uma menor quantidade de compras. É também bom ter este princípio, porque poderemos então comprar alimentos frescos, diariamente preparar refeições mais saudáveis e naturais, que só nos vão ajudar a ter uma melhor alimentação. As frutas e os vegetais frescos são importantes para a nossa alimentação, para que seja mais equilibrada, e podemos até adotar princípios de comer menos carne e peixe, porque as frutas e os vegetais são muito importantes para uma boa alimentação saudável e equilibrada. É preciso para isto ter o cuidado e ter a motivação de procurar mercearias, padarias, supermercados pequenos, em zonas comerciais perto da nossa casa ou então perto do nosso emprego, que possamos frequentar a pé ou com a ajuda do tal carrinho de compras com rodas ou da bicicleta. E por fim, uma dica importante que se calhar alguns de nós já fazemos, mas que é realmente importante para todos. Vá caminhar calmamente após o seu almoço, quer vá sozinho ou quer vá com os seus colegas ou com os seus amigos do emprego. Esta caminhada poderá ajudar no seu início de digestão, mas deverá ser calma e tranquila para carregar as baterias para o período da tarde. E pronto, estas são algumas dicas que vos dou para irem a pouco e pouco alterando os nossos hábitos do dia-a-dia.
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0: Então, estava aqui a pensar em ti. 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
1: Ligo para a linha de apoio, diga qual é o seu problema. Sim, eu compreendo, diria que é melhor esquecê-la. Fica então sem efeito, obrigado pelo seu contato.

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1: Sete horas.
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0: 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Português descobre falha grave que pode deixar inoperacionais computadores da Apple. Depois de ter tornado pública a falha, Pedro Vilaça contactou a Apple relativamente ao problema e que ainda não foi resolvido. Longe vão os tempos em que os computadores da Apple eram vistos como seguros. Pedro Vilaça é um especialista em Mac OS X e tem um blog onde vai analisando e dissecando alguns problemas que afetam o sistema operativo para computadores da Apple. O próprio especialista já descobriu vários problemas do software da marca da maçã, tendo recentemente encontrado mais uma falha e bastante grave. O problema de tal ordem que mesmo após a reinstalação do sistema operativo e limpeza de disco pode persistir a mesma falha. Este problema permite o acesso a todo o firmware da máquina que se encontra guardado num chip essencialmente equivalente às antigas BIOS. No blog, Pedro Vilaça explica que a falha pode ser explorada à distância pelos piratas informáticos, quase da mesma forma que os crackers tradicionalmente usam para instalar o malware. As consequências é que podem ser bem mais gravosas. No entanto, Pedro Vilaça explica, além de a falha apenas estar disponível em computadores da Apple anteriores a meados de 2014, os chamados utilizadores finais não são o principal alvo. Tecnicamente, a falha é bastante grave, pois o firmware devia estar protegido. Problemas de firmware não são exclusivos da Apple e afetam outros fabricantes de diversas formas. O risco para o utilizador normal é, na minha opinião, muito mais baixo. Este tipo de problemas são utilizados contra os utilizadores mais importantes do que o normal, salienta também Pedro Vilaça. 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

As mulheres são a coisa mais bonita do mundo. São o pulso eterno, o início de tudo. E por isso devemos amá-las.

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2: 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Boa noite. 9 horas.
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4: Olá, bem-vindos à nossa parada cheia de paródia.
5: Olha pá, então diz aqui que o novo aeroporto de Lisboa finalmente vai sair do papel.
4: Ah, estás a falar a sério?
5: Olha, o governo decidiu que para não haver mais polémicas com localizações, o aeroporto vai ser inteiramente no metaverso.
4: Metaverso? Aquela coisa de a vida virtual na internet?
5: Olha, é fantástico, não faz barulho, não polui e o atraso nos voos é apenas um erro de buffering.
4: Lá vens tu com informatiquês. E esse é o único problema?
5: Olha, o único problema é que, pelos vistos, as sandes mista virtuais vão continuar a custar 12 euros. Olha, Rico, no outro dia fui ao médico e ele disse-me: o senhor tem que reduzir drasticamente o consumo de ecrãs ou não chega aos 80.
6: A sério? E o que é que você fez?
5: Olha, apaguei logo a aplicação das finanças e o LinkedIn. Porque se é para morrer cedo, que não seja a ver o sucesso dos outros. Ou a pagar o que devo.
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12: No meio de tanta confusão, às vezes os médicos fazem coisas sem nexo. É o caso deste paciente que foi tirar uma hérnia e acabou com uma mudança de sexo.

0: então, doutor?
1: Está quase, está quase. Ai, pronto, pronto. Está feito.
0: E que rico serviço, doutor.
1: Está, não está? É o que eu digo à enfermeira Ana Tércia. Quando o médico é bom, isto é tão fácil como cortar um bife ao almoço.
0: Ou antes, como cortar uma salsicha.
1: Agora vamos lá acordar o paciente, a ver se ele está satisfeito com a operação.
0: Com certeza, sou doutor. Senhor Orlando, senhor Orlando.
1: Olha, olha aqui, assim ele não acorda mesmo.
0: Porquê?
1: Porque Orlando era o nome dele antes da operação. Agora chama-se Orlanda, Orlandina.
0: Ah, bem visto, sou doutor, muito bem visto. Dona Orlanda, Dona Orlanda.
2: O que foi?
0: Já acabou a operação.
2: Ai, sim, e como é que correu?
1: Ah, impecável. Cortámos o mal pela raiz, não sobrou nada.
0: Bem, veja pelos seus próprios olhos, Dona Orlanda.
2: Dona Orlanda? Até onde é que estou meio zonzo com a anestesia e você é que está aí a dizer disparates? O meu nome é Orlando, ouviu? Orlando.
1: É, não. Era. Vá, vá, vá. Espreite para baixo do lençol e veja que maravilha de serviço a gente fez.
2: Ah, o quê? Também...
3: Ah, mas o que é isto?
0: Então... É o que você pediu. Queria ser mulher e aí tem.
3: Eu? Mas eu não pedi nada disso.
1: Olha, mais outro que se arrependeu. Fique sabendo que depois de cortar não dá para voltar atrás.
0: Ah, quer dizer, a dar até dá. Há muitos casos em que o paciente ficou com o pênis amputado e o médico voltou a cozer.
1: Pois, mas para isso era preciso eu estar para aí virado. Fiquem sabendo que eu cá sou médico cirurgião. Só. Não sou nenhuma modista. Cozer não é comigo.
3: Mas cozer o quê? Vocês não me digam que...
1: Fizemos aquilo que você queria. Uma operação de mudança de sexo.
3: De sexo? Ouça lá, eu vim cá por causa de uma hérnia que andava à mesa a afligir-me aqui a zona do abdómen.
1: Hérnia? Mal Maria... A enfermeira Ana Tércia.
0: Sim.
1: Mostre-me o ficheiro clínico.
0: Aqui está ele.
1: Alexandrino Maciel.
3: O meu nome é Orlando.
1: 28 anos.
3: Não, tem 40.
1: Operação de mudança de sexo.
3: Cirurgia uma hérnia.
1: Tem a certeza? Entre, entre.
4: É só para avisar que eu vou pôr um processo a este hospital. Ouviu-se, seu doutorzinho da treta?
1: Mas quem é você?
4: Alexandrina Maciel. Ou por outra, devia ser Alexandrina Maciel. Mas graças à sua incompetência, continua a ser Alexandrina Maciel. Homem e com uma dor de barriga que você não imagina.
1: Bem, parece que houve aqui um ligeiro, ou antes, um ligeiríssimo mal-entendido.
3: Mal-entendido? Diga antes... Mal atendido. Eu entro aqui a berrar com dores por causa de uma hérnia e sai daqui uma mulher e continua a berrar com dores.
1: Olha, e muita sorte teve você.
3: Eu?
1: Sim. Normalmente quando a gente aqui no hospital apanha uma mulher a berrar com dores, manda logo para a sala de partos. Quem é agora?
5: Dá licença, doutora.
1: Quem é você?
5: Ah, eu sou a esposa do Sr. Orlando.
0: Diga antes, esposa da Dona Orlanda.
5: Como?
3: Oh, querida, não imaginas o que me fizeram. Enganaram-se e cortaram-me o Orlandinho. Agora sou uma mulher e, pior que isso, uma mulher feia.
5: Oh, amorzinho, mas isso são ótimas notícias.
3: Ótimas?
5: Eu desde miúda que sonho em ter uma amiguinha assim. Ai, vais ver que vai ser giro.
3: Giro?
5: Ah, sim. Vou levar-te às melhores lojas de roupa, aos melhores cabeleireiros, às melhores depiladoras.
3: Oh, não.

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1: Quando o desemprego começa a aumentar, uma agência de empregos é o que começa a dar.
2: Qualquer coincidência?

0: o desempregado que segue?
1: Sou eu.
0: Sente-se. O que é que sabe fazer?
1: Ai, tudo. Tenho 3 cursos cujos diplomas estão aí junto à minha ficha.
0: Junto a quê? Ah, pois sim, à sua ficha. Cá estão, realmente, os diplomas.
1: Tenho carta de condução, falo 8 línguas vivas, 2 mortas e 1 moribunda. Tenho experiência com computadores e com nadadores salvadores. Tenho também...
0: Basta, basta. Está admitido como varredor auxiliar.
1: Oh, muito obrigado. Nos tempos que correm é melhor do que nada. Ai, muito e muito obrigado.
0: Quem é o desempregado que se segue?
2: Sou eu.
0: Sente-se. O que é que sabe fazer?
2: Olhe tudo. Tenho 2 cursos de enfermagem e 3 de culinária. Prática de secretariado, de telefonista e de relações públicas. Tenho carta de tratorista e licença de porte de arma. Sei karatê e luta livre. Falo inglês, alemão, francês, madeirense, galego e alentejano. Sou mecânica de automóveis, formada em psicologia. E fiz o curso de árbitro de futebol. Também sei...
0: Basta! Está admitida para tomar conta dos sanitários públicos.
2: Ai, muito, muito agradecida.
0: Quem é o desempregado que se segue?
3: Sou ela.
0: Sente-se. O que é que sabe fazer?
3: Bem, sinceramente, eu não sei fazer nada.
0: Nada?
3: Queres dizer, jogo um pouco de ténis, alguma coisa de golfe e ganhei umas taças no surf. Foi isso.
0: Ai, assim não é fácil. Deixe-me ver. Onde é que está a sua ficha? Ah, cá está ela. Mas o senhor é filho do Dr. Marmelada, que é presidente do PXZ, lá do Desportivo Futebol Clube, e administrador geral da Marmelax, da Eletrolax e Maxilax.
3: Pois sou, sou eu próprio. Então, arranja só uma coisa para mim?
0: Ah, claro que sim. Olhe, vai já para deputado e começa a estagiar para ministro.
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8: Então,zinho!
9: Olá!
8: Sabe qual é a diferença entre o meu ordenado e a inteligência artificial?
9: Ah, não, então diga lá.
8: Ah, é que a inteligência artificial ainda dá para fingir que existe. Já o meu ordenado, olha, mal entra na conta, entra logo em modo de realidade virtual. Parece muito bonito, mas desaparece mal eu tento tocar-lhe.
10: O quê? Fizeram uma transfusão de sangue com sangue da minha mulher durante a operação?
0: Tivemos que aproveitar a oferta dela, porque há uma grande falta de sangue e o da sua mulher é precisamente o seu tipo.
10: Ah, o quê? Aquela cabra é o meu tipo? Desde quando? Quem é que vos autorizou a meter-me cá para dentro o sangue daquela cabra?
0: Pois, realmente ninguém desconfiou que ela fosse uma cabra. Mas acalme-se, esteja calmo que nós vamos já ver se ela lhe pagou a febre aftosa.
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Boa tarde. O meu livro preferido é Os Lusíadas, de Luís Vaz de Camões, em que ele retrata a epopeia do nosso povo. E o que mais me marcou nele, não só nos livros Lusíadas, mas como de Luís de Camões, retrata exemplificadamente como é que é o nosso povo, as características do nosso povo. O que nos levou à epopeia das descobertas e, basicamente, hoje em dia está muito atual porque retrata fielmente como é que é o nosso povo. E não só sou um admirador de Luís Vaz de Camões, tanto só pelos Lusíadas, como pelos sonetos, enfim, e retrata, basicamente, mais uma vez, não quero ser repetitivo, o povo como nós somos, em que hoje olhamos para trás e vemos que ele realmente escreveu tanto do passado como para agora. E por isso é que, quando comecei a ler Luís Camões, a poesia não era fácil, era, enfim, um bocado maçador, mas mais tarde, sim, comecei a ver como é que ele escrevia e, apesar disso tudo, mais uma vez sou um admirador de Camões. Enfim, era um homem de gênio, um homem mulherengo, um homem de muitos amores, muitas mulheres, e que realmente retratava a época, já no fim da Renascença, mas que era uma característica do nosso povo, um homem do Sul, um homem com paixão, um homem latino.

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2: 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Boa noite. Meia-noite.
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2: 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Uma hora.
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